0: com o peso e a medida certa, claro está.
1: Olhe, doutor, não esteja assim tão preocupado, porque eu já estive com ela e não vi razão para retificar seja o que for.
2: Essa agora? Mas o senhor reparou bem na porcaria que os estagiários que estiveram a ajudar o senhor doutor fizeram à senhora? Reparou mesmo?
1: Reparei na porcaria que eles fizeram, reparei. Mas, sinceramente, até nem achei mal.
0: Não achou mal? Mas a sua esposa acabou por ficar com 6 mamas em cada lado do peito.
1: E o que é que isso tem, doutor? Eu dedico-me à suinicultura, sabe? Olha, tenho lá porcas com mais tetas e não houve nenhuma que tivesse feito qualquer cirurgia ao peito. Nem sequer puseram silicone, doutor.
3: Olha lá, ó, Maria Seringa, o teu chefe esteve a operar, não esteve?
4: Acabou agora mesmo de resolver uma apendicite.
3: Ótimo. Doutora, o seu colega já acabou a operação e foi realmente uma apendicite. Olha, aí vem ele.
5: Doutor Pinga-Amor, venham daí esses ossos. Preciso de um favor seu.
6: Ah, sim? E o que é? Diga.
5: Acabou de extrair um apêndice, não foi?
6: Foi, foi. E era enorme, porque estava bastante inflamado.
5: Mas isso é uma maravilha, doutor. É que eu estou com falta de material para os meus transplantes e preciso desse apêndice.
6: O quê? Eu sei que há uma grande falta de rins, fígados e corações. Mas para que é que o colega quer o apêndice que eu acabo de tirar ao meu paciente? Que eu saiba, o apêndice já foi para o balde. Não foi, enfermeira Seringa?
4: Foi para o balde, sim, foi, senhor doutor.
5: Enfermeira, vá com a sua colega buscar o balde imediatamente.
6: Continuo sem perceber para que é que o colega quer o raio do apêndice.
5: É que eu tenho um paciente que está impaciente, porque quer mudar de sexo urgentemente e não tem nada para lhe pendurar no lugar do sexo.
4: Pronto, doutor, eu vou ao balde para o seu impaciente não ficar de balde.
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0: Olá, beleza. Faça favor de dizer.
1: Venho contratar os serviços dos inspetores Pastilhas e Amendoinha. Posso entrar?
0: Claro que sim. Venha toda cá para dentro.
2: Que se passa, Amendoinha?
0: Querem contratar um novo serviço cá com a gente.
2: Muito bem. Faça o favor de sentar, menina.
1: Podem chamar-me Belinha.
0: O nome não podia ser mais apropriado.
2: Be quiet, Amendoinha. Quero desculpar, menina Belinha. Em que podemos ser úteis?
1: Venho da parte do Instituto Nacional de Estatística e pretendemos saber porque é que a maioria dos portugueses não sabe quem são os ministros que nos governam.
0: E as vossas estatísticas dizem que há dinheiro para nos pagarem?
1: Podem estar descansados, porque se for preciso, vai-se ao Banco de Portugal buscar mais uma arroba de ouro para fazer frente às despesas. Até podem gastar o que for preciso, para que os portugueses passem a conhecer muito mais do que apenas o desconhecido que desconhecem.
2: A menina Belinha pode considerar o serviço entregue, porque eu e o meu adjunto estamos sempre ao serviço da nação.
3: Ai, incluindo eu, que por muito menos sei tudo de todos no diâmetro de qualquer raio.
0: Ah, pois, a Dona Maria também é capaz de descobrir, seja o que for necessário descobrir, menos o que não convém, está claro.
2: Be quiet, Amendoinha, basta. Silêncio, menina Belinha. Vamos lá ver se nos entendemos. As vossas estatísticas chegaram à conclusão de que a maioria dos portugueses desconhece a identidade da maioria dos ministros, cuja maioria é absolutamente desconhecida. É isso, não é?
1: É isso mesmo. E o nosso diretor quer que tudo seja feito no sentido de se inverter tal situação, de modo a invertê-la totalmente.
3: Ai, credo! Então isto é encomenda que se entrega aos maiores detetives investigadores do mundo.
2: Obrigadinho pela defesa, Dona Maria, pelo seu simpático apoio e por toda a sua amizade.
1: Ficaremos a guardar os vossos relatórios sobre o assunto.
0: Relatório cá com a gente, menina Belinha. Olhe, uma noite destas, cheguei a casa de madrugada quando já era de manhã, mas apresentei um tal relatório à minha mulher que ela até acreditou que eu tinha andado a mudar a hora a todos os relógios de Lisboa.
2: Amendoinha, let's go! Vamos lá ver o que é que podemos fazer para que o desconhecido não continue a ser assim tão desconhecido para a maioria dos portugueses.
0: Ok, chefe. Contrariado, mas vou. Se for preciso, até vou vender enciclopédias para a porta do Parlamento.
1: Senhor diretor, estão aqui os inspetores Pastilhas e Amendoinha, que andam a tomar medidas para dar a conhecer os ministros desconhecidos.
4: Ah, ótimo. Entrem, entrem. É um prazer conhecê-lo, inspetor Pastilhas. Serei eu que mandar tudo o que diz respeito a essa campanha e aguardo as suas instruções.
2: Ora bem, senhor diretor, o primeiro passo será pendurar grandes fotografias dos ministros com os respectivos nomes em letras muito grandes, aí por todo o país.
0: Aquilo é que se chamam letras garrafais, em que nenhuma letra será mais pequena do que um garrafão, entendem?
1: E como serão pendurados os retratos dos ministros com os respectivos nomes em tamanho garrafal, como dizem? Não me digam que é pelo pescoço.
4: Ah, que horror!
2: Calma! Horror seria se fossem pendurados com uma corda qualquer.
4: Ah, não? Então como é que serão pendurados os ministros desconhecidos? Inspetor Pastilhas.
2: Iguaizinhos aos restantes. São pendurados em gravatas italianas cujo preço de cada uma não seja superior ao salário mínimo nacional.
0: É precisamente a diferença entre um ministro conhecido e um desconhecido. Uma gravata italiana pendurada ao pescoço.
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3: As China registou um crescimento de 7,4%.
4: Ah, e qual é a admiração? Em Portugal são muitos os portugueses que, graças a um já bastante conhecido medicamento, têm conseguido crescimentos bastante maiores, deixando os chineses amarelos de inveja.
1: Olha, olha, a CAP quer que seja proibida a entrada de vacas estrangeiras em Portugal.
0: Oi, oi, oi, comigo não contam. Que há para aí umas vacas estrangeiras que me têm feito muito jeito com os jeitos que me fazem. Sim, que eu não sou capado, está bem?
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0: pouco me resta, muito mais do que continuar a beliscar uma vez, isto não é um sonho, continuar a pensar que vocês estão aí porque quiseram vir, porque gostam das músicas, e nós temos isso para dar, música, algumas delas, sim. Portanto, muito obrigado por terem vindo, muito obrigado por terem enchido este estádio, o primeiro estádio dos Chutes e Pontapés, o estádio do Restelo. Muito obrigado, pessoal.
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2: 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Andamos sempre com cara de bons amigos.
3: Mãe, tenho uma coisa para te dizer.
4: Diz lá, minha filha.
3: Olha, sabes, já não sou virgem.
4: O quê? Ai, não me digas. Como é que foi isso?
3: Ai, não foi fácil, mas com a ajuda de três amigas conseguimos segurá-lo.
5: Ai, ai, se continuo sem emprego, não sei onde é que isto vai parar.
3: Tem calma, homem. O primeiro-ministro quer baixar a taxa de desemprego.
5: Ai, quer? Não sei como.
4: Ele que venha ter comigo.
3: Contigo? Mas porquê, meu filho?
4: Porque a mãe costuma dizer que eu dou muito trabalho. Ora, se eu dou muito trabalho é porque estou a contribuir para baixar a taxa de desemprego, não é verdade?
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12: A especialidade da nossa bruxa não é propriamente a orientação profissional, mas dá-lhe um jeito, porque quem não tem jeito para os jeitos não sobrevive de jeito nenhum.

0: Entrem, entrem. Eu sei muito bem quem vem lá. É um casal com seu filho pequeno para saber se o futuro do menino vai ser feliz e sereno depois da aprovação do Orçamento Geral do Estado.
1: Acertou, dona Bruxa. Porquê que não vai àqueles concursos de televisão?
0: Ora, porque não tenho pachorra para aturar conversas de chacha. Mas vamos ao que interessa. É este o menino cujo futuro vos preocupa.
2: Ele é o nosso rico filho, o Joãozinho.
3: Mas os meus pais é que são os culpados de nós estarmos aqui a chateá-la, senhora dona Bruxa. Eu cá por mim já sei tudo sobre o meu futuro.
0: Sabes? Então, e como é que sabes, meu rico menino?
3: Rico ainda não sou, mas hei de sê-lo, porque o futuro é risonho. Sim, que eu confio no senhor primeiro-ministro.
2: Não sejas par, filho, e deixa ouvir a dona Bruxa, está bem?
1: A dona Bruxa acha que o meu rapaz, se não conseguir ser doutor, pode ter futuro no futebol.
0: Bem, se ele tem talento e vocação para o futebol... Talvez.
3: Olha, dona Bruxa, deixa falar muito do assunto e enfica a cada barrita aos meus pais que eles acreditam em todas as histórias que eu lhes conto. O meu pai até acreditou quando eu lhe disse que o Sporting vai ganhar o campeonato.
0: Serás então um bom presidente num clube em que os sócios sejam parvos e votem em ti em todas as assembleias.
2: E na política? Será que ele tem algum futuro?
0: O que é que pensas da política, meu menino?
3: Bem... Não posso com a corrupção, porque a corrupção faz parte do estado em que o estado está e eu quero continuar a estar em bom estado.
0: Sendo assim, estou a ver que poderás ser um dia um bom conselheiro de estado.
1: Mas no fundo e realmente, qual será o melhor futuro para o nosso filho, dona Bruxa?
0: Deixa cá ver. Diz-me cá, meu menino, se eu tirasse uma perna a esse banco em que estás sentado, o que é que acontecia?
3: Eu ia buscar outro banco, juntava-o aqui a este para o equilibrar e cobrava-lhe um X por mês pela perna que a dona Bruxa tinha tirado enquanto a tivesse em seu poder.
0: Ai, não há dúvida! O vosso filho vai ser banqueiro!
3: Banqueiro? E é bestial, dona Bruxa! Vou já telefonar ao governador do Banco de Portugal para ele passar a contar comigo também! Yes!
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12: Aquele jovem vai partir para uma missão e a família está em ânsias, dissonâncias e repugnâncias.
13: Ai, meu filho, o que vai ser da teia?

0: Deixem-se lá dessas mariquices, que o rapaz sabe para o que vai e para onde vai.
1: Pois claro, meu pai. Hei de erguer bem alta a nossa bandeira e enfrentar com toda a coragem qualquer inimigo que me apareça à frente.
0: É assim mesmo, meu filho. Vê-se logo que o meu filho sai ao seu pai.
2: Ora, mas ele também é meu neto. E eu não concordo nada que ele parta assim para uma missão tão arriscada.
3: Diz bem, minha mãe. Andei eu a criá-lo com tanto arroz, feijão e batata para agora ele ir arriscar a vida às ordens de desconhecidos que ninguém conhece.
1: Oh, mãe, eu sei tomar conta de mim e hei de voltar coberto de glória.
2: Coberto por quem? Tu já lá conheces alguma glória. Tu bem lá as mulheres com que te metes. Tu tens juízo nessa cabeça e na outra também.
1: Oh, vó, esteja descansada. Bem, vou partir.
0: Vai, meu filho. Espero que nos enches a todos de orgulho pelas façanhas que faças e cometas.
3: O quê? Também lá cometas? Ai, filho, se calhar ainda apanhas com algum bloco de gelo na cabeça. Tu desvia-te, tá bem? Tem cuidadinho, filho. Lembra-te sempre da tua mãezinha.
2: Oh, e da tua avó também. Não queiras ser herói, porque os heróis são os que se aleijam primeiro. E tu não vais lá ter a avó para te tratar dos dois.
0: Deixa-se de mariquices. Deixa lá o rapaz e se embora, caramba.
1: Ah, pois. Eu não posso chegar atrasado, porque senão o meu chefe zanga-se comigo.
3: Talvez fosse bom eu ir lá falar com ele, para lhe pedir para tomar conta de ti e nunca te mandar avançar bem lá para a frente. Porque tu até és um rapaz modesto que não gosta nada de dar nas vistas.
1: Oh, mãe, a mãe tem cada uma. Ponha-se mansa e acalme-se, porque eu não vou para nenhuma guerra.
0: Pois é, até parece que o rapaz vai para a Síria ou para o Iraque. Vocês até deviam sentir orgulho por eu pertencer à claque dos super dragões.
1: Pronto, acaba eu para o derby. Oh, pai, nota-se muito que eu levo aqui o taco de beisebol e um petardo.
0: Ora, ora, tu és um rapaz avantajado e ninguém se atreve a apalpar o material.
1: Adeus!
3: Ai, adeus, meu filho!
2: Adeus, meu neto!
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0: Até que enfim que encontre alguma coisa cativante neste país.
3: Então, conta-me lá.
0: Olha, consegui obter um lugar cativo no Estádio da Luz.
12: Afinal, os portugueses são mais unidos do que muita gente julgava.
2: Ah, pois são, então. Os portugueses são tão unidos, que sempre que o Benfica joga, o estádio fica cheio só para os portugueses estarem uns em cima dos outros. Assim mesmo, bem unidos.
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0: 10 horas em Portugal Continental e na Madeira, 9 nos Açores. Uma síntese da atualidade com Eduardo Maio.
1: Sobretudo para sabermos quem é que vence este ano o Prémio Nobel da Paz, o Prémio 2026, ele vai ser conhecido dentro de instantes. O anúncio é feito em Oslo, na Noruega, numa altura em que o mundo enfrenta um número recorde de conflitos armados, das guerras da Ucrânia e do Sudão à instabilidade, por exemplo, no Médio Oriente. E ao contrário dos outros prémios Nobel anunciados na Suécia, este Prémio da Paz é atribuído na capital norueguesa e nesta a esta altura, o presidente do Comitê Nobel norueguês já se dirige, nesta altura, à imprensa internacional que está reunida no Instituto Nobel da Noruega, em Oslo, para dar a conhecer o Prémio Nobel deste ano. São muitos os candidatos, são 300 de candidatos, 287, para ser mais precisa, entre pessoas e organizações. E dizia eu que este prémio, ao contrário dos outros que são anunciados na Suécia, é atribuído na capital norueguesa, cumprindo a vontade expressa de Alfred Nobel no testamento dele, uma tradição que vem de 1901, através da Associated Press. Estamos a acompanhar nesta altura a declaração feita já, ou que está a ser feita pelo presidente do Nobel norueguês.
2: Sulen Durban Pillai tornou-se advogado e um pioneiro no direito, confrontando discriminação estrutural profunda, segregação e a exclusão. Uma ameaça comum surge logo no seu trabalho inicial ao defender Nelson Mandela e outros que lutaram contra o apartheid e também no seu serviço como juíza em alguns dos casos internacionais mais conhecidos dos nossos tempos. Este ano, a laureada deste ano ampliou significativamente o âmbito e o impacto do direito internacional. Ela serviu como juíza no Tribunal Supremo na África do Sul, o Tribunal Penal Internacional do Ruanda e também no Tribunal
1: Penal. O presidente do Comitê Nobel norueguês está a anunciar as razões da atribuição do Nobel da Paz este ano para Navatanem, ou Navi Pillai, o prémio Nobel deste ano para uma advogada ligada aos direitos humanos, como estamos a ouvir aqui.
2: Territórios palestinianos ocupados hoje em dia.
3: Já é conhecido Navi
1: Filipe Vasconcelos Romão, bom dia, especialista da Antena 1 em assuntos internacionais. Estamos a 2 minutos de seguir para a Assembleia da República, para o debate quinzenal com o Primeiro-Ministro, mas fica aqui para já conhecido o nome deste ano do Nobel da Paz. Que outras indicações nos consegues dar nesta altura para a escolha deste ano, do que conseguiste saber até agora?
4: Bom dia. Bem, Eduarda, é sempre difícil, muito em cima do acontecimento, mas de facto, pelo que já percebemos, o Comitê Nobel está aqui a realçar o direito internacional, o papel dos tribunais internacionais, portanto é também um sinal para os tempos que estamos a viver, um sinal positivo e um sinal de coordenação e de solidariedade com o institucionalismo internacional, e uma crítica, provavelmente uma crítica velada a estes tempos do ultra-realismo, e em que a principal potência mundial está a tentar, ou pelo menos a atual administração norte-americana, está a tentar desmontar tudo aquilo que representa um sistema internacional com regras, com normas e de defesa do direito internacional. Sim. E dos direitos humanos.
1: Vamos só acrescentar que é uma jurista sul-africana, das mais reconhecidas defensoras dos direitos humanos a nível internacional, e que presidiu à Comissão Internacional Independente de Inquérito das Nações Unidas sobre o território palestino ocupado e sobre Israel.
4: E foi também presidente do Tribunal Penal Internacional para os Crimes no Ruanda, o que é um aspecto importante no momento em que o TPI atual, que de certa forma veio substituir estes tribunais ad hoc que eram criados para a resolução de conflitos, ou tenta, pelo menos tem essa aspiração, está tão sob fogo, nomeadamente dos Estados Unidos e de Israel, pelo papel que tem tido na crítica a estes conflitos e à violência, por exemplo, em Gaza. Portanto, há aqui um sinal claro que eu diria que vai quase no sentido contrário do sinal do ano passado. No ano passado tínhamos alguém muito politizado, muito ideológico, que toda a gente já sabia que estava ligada à direita conservadora latino-americana e com afinidades com Donald Trump, que só as foi perdendo justamente porque ganhou o Prémio Nobel, e agora temos um perfil completamente diferente, eu diria quase contrário, de alguém menos politizado e muito mais favorável ao direito internacional e às organizações.
1: À justiça internacional, sim. Navi Pillay, ela nasceu em 1941 em Durban, na África do Sul. É uma jurista que se distinguiu, como dizia aqui Filipe Vasconcelos Romão, pelo trabalho no Tribunal Penal Internacional, também na luta pelos direitos humanos e pela preservação do direito internacional. Vamos seguir já depois deste breve especial para a Assembleia da República, mas fica aqui conhecida a atribuição deste ano do Nobel da Paz, Navi Pillay, da África do Sul.
0: Foi a síntese da atualidade, edição da jornalista Eduarda Maio. Manhã de sexta-feira, 9 de outubro. 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
0: Vamos acompanhar o debate quinzenal com a presença do Primeiro-Ministro na Assembleia da República, em direto, Natália Carvalho.
6: Olá, viva, bom dia. O debate quinzenal com o Primeiro-Ministro e Luís Montenegro chega ao Parlamento com o Orçamento de Estado entregue. É um dos temas centrais da discussão. Desta vez, o debate é aberto pelos partidos. É um formato que alterna com o arranque por parte do chefe do Governo. Coube ao secretário-geral do PCP, Paulo Raimundo, fazer a primeira pergunta e o Primeiro-Ministro já responde à questão colocada por Paulo Raimundo relacionada precisamente com o Orçamento de Estado e o custo de vida.
7: O senhor deputado não disse, mas podia ter dito. Nos últimos dois anos, os rendimentos dos portugueses cresceram, em termos líquidos, 15%, à volta de 15%. Sabe o que é que isso significa, traduzindo aquilo que é o orçamento das famílias e das pessoas? Mais dois salários mensais para cada trabalhador português. É isso que significa, Sr. Deputado. Seis descidas consecutivas do IRS, num valor global de 2.800 milhões de euros, a que se somam mais 700 milhões de euros, que é aquilo que significa a formulação que apresentámos à Assembleia da República do IRS jovem, a que se juntam as isenções de IMT, de imposto de selo, a descida do IRC. Tudo, Sr. Deputado, no espaço de, eu vou-lhe dizer, 920 dias, a conclusão é esta. Nós tomámos posse pela primeira vez, faz hoje 920 dias. São só 920 dias sem um único aumento de um imposto. Um único. Senhor Deputado, vá pesquisar estes 52 anos de democracia e encontre outro período de 920 dias consecutivos sem o aumento de nenhum imposto. E com a diminuição de todos estes que nomeei e de outros tantos, da não atualização, por exemplo, até das taxas dos impostos sobre o consumo, Sr. Deputado, tudo significando em 920 dias, em dois anos e alguns meses, a devolução para as pessoas, para as famílias e para as empresas de qualquer coisa como 5.200 milhões de euros. Portanto, quando o Sr. Deputado diz como é que as pessoas, os contribuintes, os trabalhadores podem sentir os efeitos das políticas, das decisões que estão no orçamento e de todas as outras que com ele se relacionam, o Sr. Deputado tem aqui um bom ponto de vista. O Sr. Deputado diz assim, e face ao custo de vida, e face nomeadamente ao aumento dos combustíveis, o que é que nós fazemos para poder tributar lucros que as empresas possam ter na sua atividade? Olha, desde logo, quanto mais lucros as empresas tiverem, mais impostos pagam sobre esses lucros. Isso é uma evidência, Sr. Deputado. Mas no caso que mencionou, o Sr. Deputado não não está esquecido que se encontra nesta Assembleia da República, em apreciação, uma proposta de lei do Governo que precisamente institui uma contribuição sobre os lucros extraordinários no setor da energia e dos combustíveis. Senhor, é sobre essa empresa. Também é aplicável de uma forma geral e abstrata como qualquer instrumento legislativo. Mas sim, aqueles que têm um rendimento extraordinário fruto do aumento conjuntural do preço dos combustíveis terão uma contribuição extraordinária, Sr. Deputado.
6: A resposta de Luís Montenegro, que fica sem tempo voltar a responder a Paulo Raimundo.
8: Sr. Primeiro-Ministro, tem 21 segundos para me responder à pergunta que eu lhe fiz. Acha ou não acha que os 1.300 milhões de euros da Galp, os 500 milhões da grande distribuição no primeiro semestre, os 14 milhões de euros de lucro por dia da banca, 10 mil euros por minuto, devem ou não devem?

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0: Falta a bola vista. Muito obrigado a todos.
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0: Costa, Santos Comida até salta.
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0: 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São 12 horas.
1: Boa tarde. Informação às 12 horas. Grândola recebe o arranque competitivo da 100ª edição do 60 Days FIM Enduro of Nations. Grândola vai estar no centro do motociclismo mundial ou acolher o quartel-general da 100ª edição do 60 Days FIM Enduro of Nations, uma das mais antigas e prestigiadas competições de motociclismo todo o terreno do mundo. A prova decorre entre 12 e 17 de outubro, com um programa de pré-evento que teve início ontem e vai reunir mais de 500 pilotos profissionais e amadores provenientes de mais de 30 nações e 6 continentes. O Parque de Feiras e Exposições de Grândola será o coração do evento, com uma área de cerca de 110 mil metros quadrados, integralmente dedicada ao 60 Days. O espaço irá acolher o paddock de competição, parque fechado, áreas de assistência e trabalho das equipas, zona de campismo, espaços comerciais, restauração, animação e serviço de apoio à organização e aos visitantes. O ambiente do 60 Days começa a sentir-se antes do arranque oficial da competição. A partir de ontem, o paddock instalado no Parque de Feiras e Exposições abriu aos espectadores, permitindo ao público acompanhar de perto a preparação das equipas e o ambiente que antecede os 6 dias da prova. Hoje há treinos livres entre as 9 horas e as 12 horas e as 14 horas e as 18 horas. Amanhã, sábado, 10 de outubro, há treinos entre as 9 horas e as 12 horas. Na manhã de domingo, 11 de outubro, haverá ainda um momento especialmente dedicado à representação nacional, com a possibilidade de o público

0: conhecer os pilotos portugueses que participam nesta edição do 60 Days. A cerimónia oficial de abertura realiza-se no sábado 10 de outubro, às 17 horas em Sines, com o tradicional desfile das nações. Na segunda-feira, 12 de outubro, começa a competição. Durante 5 dias consecutivos, até sexta-feira, 16 de outubro, o Parque de Feiras e Exposições de Grândola será o ponto de partida e de regresso dos pilotos. A partida do primeiro concorrente está prevista para cerca das 8 horas. Em cada dia, os pilotos cumprem 2 voltas ao percurso, com 3 provas especiais diferentes por volta. A primeira passagem de regresso ao paddock ou ao controle horário de assistência está prevista para perto do meio-dia. À tarde, a competição volta a aproximar-se do centro da vila. A última prova especial de cada dia decorrerá junto ao paddock, com a passagem dos primeiros pilotos prevista para cerca das 15 horas, proporcionando ao público mais uma oportunidade de acompanhar a competição em Grândola. Os percursos preparados para esta edição vão explorar a diversidade do território alentejano, colocando os pilotos perante diferentes tipos de piso, desde zonas rochosas a terrenos arenosos. Depois de inspecionar os traçados, Maurício Michelus, inspetor de percursos da FIM, destacou precisamente essa característica. A variedade de terreno nesta região é inacreditável. Depois de 5 dias em Grândola, no centro da competição, o 6º e último dia do 60 Days realiza-se em Sines, a 17 de outubro, com a final cross test na praia Vasco da Gama. O 60 Days será de acesso livre para o público, incluindo o paddock em Grândola, a cerimónia de abertura, as provas especiais, a final cross e as zonas de estacionamento. A 100ª edição do 60 Days FIM Enduro of Nations é organizada pela Federação Internacional de Motociclismo, pela Enjoy and Fun Events e pela Federação de Motociclismo de Portugal, com o apoio do município de Grândola. Teatro em Grândola, agora noutro lugar. Integrado nas comemorações do Dia do Concelho, sábado 10 de outubro, no Cine Granadeiro, às 21h30, há teatro com a peça Agora noutro lugar, com texto de Marina Antunes, interpretações de Tiago Castro e encenação de Marco Medeiros. A peça explora os efeitos invisíveis do luto e a difícil reconstrução da identidade depois da perca de um amor que se recusa a morrer. Dia Mundial da Saúde Mental. Caminhada e corrida pela saúde mental. Assinala-se amanhã, 10 de outubro, o Dia Mundial da Saúde Mental. Para assinalar a data, no domingo 11 de outubro vai haver uma caminhada e corrida pela saúde mental, uma iniciativa organizada pelo Gabinete de Psicologia do município de Grândola, em parceria com o Centro Municipal de Marcha e Corrida de Grândola e a Unidade de Cuidados na Comunidade. Este ano o tema é Experiências Vividas Ouvidas, Vozes Reais, Mudança Real. A atividade oferece opções para todos os níveis de atividade física e resistência, sendo que poderá optar por uma caminhada de 4 km ou 6 ou 7 km e ainda uma corrida de 8 a 10 km. O ponto de encontro será no Parque Desportivo Municipal às 9 horas. O Mercado Mensal de Grândola regressa em novembro. O Mercado Mensal de Outubro não se realiza excepcionalmente devido à realização da 100ª edição do 60 Days FIM Enduro, que tem o seu centro de operações no Parque de Feiras e Exposições. O Mercado Mensal em Grândola regressa a 9 de novembro. Esta foi a informação das 12 horas. Regressamos com mais informação às 16 horas. Boa tarde.
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0: Boa tarde, uma hora no continente e na Madeira. É meio-dia nos Açores. Vamos conhecer os títulos desta edição.
1: Foi com ironia que a jurista Navi Pillay reagiu à notícia de que foi distinguida com o Prémio Nobel da Paz.
2: Thank you very much. If you clap a little bit more, I may share this prize with Trump.
1: Navi Pillay a dizer que se fosse aplaudida com mais força, partilhava o prémio com Donald Trump. Já a seguir olhamos para o trajeto desta jurista e para as razões da Academia Sueca para atribuir o Nobel a alguém com larga experiência no direito internacional. O Ministério dos Negócios Estrangeiros português adianta que os dois cidadãos nacionais que foram detidos ontem na Cisjordânia pelo exército israelita não sofreram qualquer tipo de violência física e vão ser deportados já hoje para o nosso país. Neste jornal recuperamos também o essencial do debate 15 esta manhã na Assembleia da República.
0: As notícias com edição de João Vasco.
1: Navanethan Pillay, mais conhecida como Navi Pillay, é o Prémio Nobel da Paz deste ano. A Academia Sueca decidiu distinguir esta jurista com uma longa carreira ligada ao direito internacional, sublinhando o firme compromisso moral da sul-africana, que descreve como uma pessoa de coragem e integridade excepcionais num momento de enorme pressão sobre esta área. Navi Pillay é atualmente juíza no Tribunal Internacional de Justiça, mas já trabalhou para as Nações Unidas e também para o Tribunal Penal Internacional. Daniel Belo.
3: Navi Pillay passou a vida a lidar com casos difíceis. Nascida em 1941 em Durban, numa família de etnia tamil, tornou-se, em 1967, na primeira mulher a abrir um escritório de advocacia na província de Natal e, no início da carreira, enfrentou a injustiça dos tribunais sul-africanos, defendendo ativistas anti-apartheid e garantindo direitos fundamentais para centenas de prisioneiros políticos, incluindo os presos em Robben Island, como Nelson Mandela. Em 1995, com o fim do apartheid, foi nomeada juíza do Supremo Tribunal, a primeira mulher negra a ocupar esse cargo, e nesse ano começou uma longa carreira na Justiça Internacional como juíza do Tribunal Penal Internacional para o Ruanda, um processo histórico que viria a presidir de 99 a 2003 e onde teve um papel decisivo no reconhecimento da violação sexual como ato de genocídio. Esteve no TPI até 2008, ano em que foi nomeada Alta Comissária das Nações Unidas para os Direitos Humanos, e depois de deixar esse cargo em 2014, continuou ligada a casos judiciais e empenhada na defesa dos direitos humanos. Foi peça central do processo sobre o alegado genocídio dos Rohingya em Myanmar e presidente da comissão nomeada pelo Conselho de Direitos Humanos da ONU para investigar as violações dos direitos humanos nos territórios palestinianos e Israel. Para a Academia Nobel, a coragem e integridade de Navi Pillay, hoje com 85 anos, tornaram-na numa figura fundamental para garantir que crimes de guerra, crimes contra a humanidade e genocídio sejam perseguidos. Uma vida dedicada à defesa dos mais fracos que mostra que numa era marcada por desafios existenciais, o direito internacional já não é apenas um complemento à paz e segurança. É uma necessidade absoluta.
1: A premiada, como ouvimos nos títulos deste jornal, começou por reagir com ironia ao anúncio da Academia Sueca, dizendo que se fosse aplaudida com mais força, partilhava o prémio com Donald Trump. Depois, mais a sério, perante os colegas do Tribunal de Nuremberg, lembrou o trabalho que realizou à frente da Comissão das Nações Unidas sobre Gaza e também as conclusões desse relatório que referem que Israel cometeu o genocídio.
2: The last thing I did is the delivery of the report on Gaza, naming...
4: O último trabalho que fiz foi a entrega do relatório sobre Gaza, que diz que o que está a acontecer ali é um genocídio. É um relatório que está a ser elogiado pela minha coragem e, como podem imaginar, fico surpreendida, porque não é preciso coragem para falar a verdade. É só preciso apurar os factos e analisar as leis e chegar a uma decisão imparcial. Eu estou sempre a trabalhar e toda a gente me diz quando é que vais parar. Eu celebrei 85 anos no mês passado e eu não posso simplesmente parar o meu trabalho na defesa dos princípios de Nuremberg. Mas obrigada, eu espero que isto não seja mesmo uma brincadeira.
1: A boa disposição de Navi Pillay, Prémio Nobel da Paz 2026. O atual presidente do Tribunal Penal Internacional também já reagiu à atribuição do prémio a Navi Pillay. Tomoko Akane confessa que este reconhecimento tem um significado especial numa época de profundos desafios à ordem jurídica internacional e ao Estado de Direito. O homem que lidera o TPI sublinha também que o Nobel da Paz Navi Pillay é um importante reconhecimento do papel da justiça internacional como pedra basilar Popular da Paz. A especialista em Direito Penal Internacional Anabela Alves, que trabalhou com o Navi Pillay no TPI, afirma que esta distinção é um alerta para todos os líderes internacionais sobre a necessidade de proteger o direito internacional e os direitos humanos.
5: Uma chamada de atenção a todos os líderes internacionais para que não deixem Estados, rogue states, como se diz, que levam a cabo e contribuem para a comissão de genocídio e de outros crimes sérios, em que milhares e milhares de pessoas inocentes e pessoas protegidas mediante as convenções de Genebra estão a ser mortas aos milhares todos os dias. Isto é uma chamada de atenção para os países, os representantes internacionais, a União Europeia, de proteger o Tribunal, de proteger o direito internacional e as obrigações que todos os Estados têm para a proteção da justiça internacional e dos direitos humanos de todos.
1: Anabela Alves foi conselheira jurídica dos juízes do Tribunal Penal Internacional entre 2013 e 2006 e foi nessa altura que trabalhou com o Navi Pillay. Redigiram juntas o primeiro Código de Ética Judiciária do TPI. O ministro dos Negócios Estrangeiros português, Paulo Rangel, também acaba de reagir à atribuição do Nobel da Paz. Rangel diz que o prémio deste ano celebra o trabalho em prol da igualdade.
6: Obviamente que a luta pela igualdade plena de todos os seres humanos, que é no fundo que está por trás do trabalho desta jurista sul-africana, é sempre algo que é digno, é sempre um promotor da paz, porque o não reconhecimento da igualdade essencial de todas as pessoas é um motivo para, obviamente, criar sempre conflitos. E, portanto, essa é, do meu ponto de vista, a leitura principal que eu faço, e não outras. O trabalho desta jurista, que é um trabalho de longo termo e que não se resume à sua passagem pelas Nações Unidas, efetivamente está essencialmente ligado a isso, à ideia de que cada pessoa é titular de direitos humanos iguais a todos os outros.
1: Paulo Rangel, em declarações registadas há pouco pela correspondente da Antena 1 em Bruxelas, Andreia Neves. Nestas declarações aos jornalistas, Rangel não falou sobre a situação dos dois portugueses que foram detidos ontem na Cisjordânia pelo exército israelita. O que se sabe é apenas o que consta de uma nota do Ministério dos Negócios Estrangeiros divulgada esta manhã. Essa nota refere que estes portugueses estão bem, que não sofreram qualquer tipo de violência física e vão ser deportados já hoje para o nosso país. Essa nota refere também que estes dois cidadãos portugueses concordaram com a deportação. Uma destas pessoas é jornalista. Recordo que o Sindicato dos Jornalistas emitiu um comunicado na noite de ontem, quando se soube desta notícia, a exigir a libertação do jornalista que foi detido, frisando que jornalismo não é crime. O sindicato apresentou também queixas à Federação Europeia de Jornalistas.

e à Federação Internacional de Jornalismo. Em Bruxelas, amanhã fica marcada por confrontos entre a polícia e um grupo de jovens que se manifestava nas ruas da capital belga, à margem da manifestação convocada pelos dois maiores sindicatos belgas em dia de greve geral. Um grupo de jovens mascarados de negro entrou em confronto com a polícia, que respondeu com canhões de água e gás lacrimogéneo. Os tumultos terão começado logo por volta das 9:30 da manhã, hora portuguesa, em redor da estação central de Bruxelas. Em comunicado, a polícia belga diz que teve de intervir para travar estes jovens, que atiraram garrafas de vidro, pedras e lixo na direção dos agentes de segurança. Para lá destes tumultos, os sindicatos que organizaram as manifestações para contestar os cortes anunciados pelo Executivo Federal belga

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3: Mãe, tenho uma coisa para te dizer.
4: Diz lá, minha filha.
3: Olha, sabes, já não sou virgem.
4: O quê? Ai, não me digas. Como é que foi isso?
3: Ai, não foi fácil, mas com a ajuda de três amigas conseguimos segurá-lo.
5: Ai, ai, se continuo sem emprego, não sei onde é que isto vai parar.
3: Tem calma, homem. O primeiro-ministro quer baixar a taxa de desemprego.
5: Ai, quer. Não sei como.
4: Ele que venha ter comigo.
3: Contigo? Mas porquê, meu filho?
4: Porque a mãe costuma dizer que eu dou muito trabalho. Ora, se eu dou muito trabalho é porque estou a contribuir para baixar a taxa de desemprego, não é verdade?
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12: A especialidade da nossa bruxa não é propriamente a orientação profissional, mas dá-lhe um jeito, porque quem não tem jeito para os jeitos não sobrevive de jeito nenhum.

0: Entrem, entrem. Eu sei muito bem quem vem lá. É um casal com seu filho pequeno para saber se o futuro do menino vai ser feliz e sereno depois da aprovação do Orçamento Geral do Estado.
1: Acertou, dona Bruxa. Porquê que não vai àqueles concursos de televisão?
0: Ora, porque não tenho pachorra para aturar conversas de chacha. Mas vamos ao que interessa. É este o menino cujo futuro vos preocupa.
2: Ele é o nosso rico filho, o Joãozinho.
3: Mas os meus pais é que são os culpados de nós estarmos aqui a chateá-la, senhora dona Bruxa. Eu cá por mim já sei tudo sobre o meu futuro.
0: Sabes? Então, e como é que sabes, meu rico menino?
3: Rico ainda não sou, mas hei de sê-lo, porque o futuro é risonho. Sim, que eu confio no senhor primeiro-ministro.
2: Não sejas parvo, filho, e deixa ouvir a dona Bruxa, está bem?
1: A dona Bruxa acha que o meu rapaz, se não conseguir ser doutor, pode ter futuro no futebol.
0: Bem, se ele tem talento e vocação para o futebol... Talvez.
3: Olha, dona Bruxa, deixei falar muito do assunto e enfio cá cada barrita aos meus pais que eles acreditam em todas as histórias que eu lhes conto. O meu pai até acreditou quando eu lhe disse que o Sporting vai ganhar o campeonato.
0: Serás então um bom presidente num clube em que os sócios sejam parvos e votem em ti em todas as assembleias.
2: E na política? Será que ele tem algum futuro?
0: O que é que pensas da política, meu menino?
3: Bem... Não posso com a corrupção, porque a corrupção faz parte do estado em que o estado está e eu quero continuar a estar em bom estado.
0: Sendo assim, estou a ver que poderás ser um dia um bom conselheiro de estado.
1: Mas no fundo e realmente, qual será o melhor futuro para o nosso filho, dona Bruxa?
0: Deixa cá ver. Diz-me cá, meu menino, se eu tirasse uma perna a esse banco em que estás sentado, o que é que acontecia?
3: Eu ia buscar outro banco, juntava-o aqui a este para o equilibrar e cobrava-lhe um X por mês pela perna que a dona Bruxa tinha tirado enquanto a tivesse em seu poder.
0: Ai, não há dúvida! O vosso filho vai ser banqueiro!
3: Banqueiro? E é bestial, dona Bruxa! Vou já telefonar ao governador do Banco de Portugal para ele passar a contar comigo também! Yes!
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12: Aquele jovem vai partir para uma missão... E a família está em ânsias, dissonâncias e repugnâncias.
13: Ai, meu filho, o que vai ser do Teias?

0: Deixem-se lá dessas mariquices, que o rapaz sabe para o que vai e para onde vai.
1: Pois claro, meu pai. Hei de erguer bem alta a nossa bandeira e enfrentar com toda a coragem qualquer inimigo que me apareça à frente.
0: É assim mesmo, meu filho. Vê-se logo que o meu filho sai ao seu pai.
2: Ora, mas ele também é meu neto. E eu não concordo nada que ele parta assim para uma missão tão arriscada.
3: Diz bem, minha mãe. Andei eu a criá-lo com tanto arroz, feijão e batata para agora ele ir arriscar a vida às ordens de desconhecidos que ninguém conhece.
1: Oh, mãe, eu sei tomar conta de mim e hei de voltar coberto de glória.
2: Coberto por quem? Tu já lá conheces alguma glória. Tu bem lá as mulheres com que te metes. Tu tens juízo nessa cabeça e na outra também.
1: Oh, vó, esteja descansada. Bem, vou partir.
0: Vai, meu filho. Espero que nos enches a todos de orgulho pelas façanhas que faças e cometas.
3: O quê? Também lá cometas? Ai, filho, se calhar ainda apanhas com algum bloco de gelo na cabeça. Tu desbeta, está bem? Tem cuidadinho, filho. Lembra-te sempre da tua mãezinha.
2: Oh, e da tua avó também. Não queiras ser herói, porque os heróis são os que se aleijam primeiro. E tu não vais lá ter a avó para te tratar dos doidões.
0: Deixa-se de mariquices. Deixa lá o rapaz e se embora, caramba.
1: Ah, pois. Eu não posso chegar atrasado, porque senão o meu chefe zanga-se comigo.
3: Talvez fosse bom eu ir lá falar com ele, para lhe pedir para tomar conta de ti e nunca te mandar avançar bem lá para a frente. Porque tu até és um rapaz modesto que não gosta nada de dar nas vistas.
1: Oh, mãe, a mãe tem cada uma. Ponha-se mansa e acalme-se, porque eu não vou para nenhuma guerra.
0: Pois é, até parece que o rapaz vai para a Síria ou para o Iraque. Vocês até deviam sentir orgulho por eu pertencer à claque dos super-dragões.
1: Pronto, cá vai eu para o derby. Oh pai, nota-se muito que eu levo aqui o taco de beisebol e um petardo.
0: Ora, ora, tu és um rapaz avantajado e ninguém se atreve a apalpar o material.
1: Adeus!
3: Ai, adeus, meu filho!
2: Adeus, meu neto!
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0: Até que enfim que encontre alguma coisa cativante neste país.
3: Então, conta-me lá.
0: Olha, consegui obter um lugar cativo no Estádio da Luz.
12: Afinal, os portugueses são mais unidos do que muita gente julgava.
2: Ah, pois são, então. Os portugueses são tão unidos, que sempre que o Benfica joga, o estádio fica cheio só para os portugueses estarem uns em cima dos outros. Assim mesmo, bem unidos.
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0: 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São 16 horas.
1: Boa tarde. Informação das 16 horas. Grândola recebe o arranque competitivo da 100ª edição do 60 Days FIM Enduro of Nations. Grândola vai estar no centro do motociclismo mundial ou acolher o quartel-general da 100ª edição do 60 Days FIM Enduro of Nations, uma das mais antigas e prestigiadas competições de motociclismo todo o terreno do mundo. A prova decorre entre 12 e 17 de outubro, com um programa de pré-evento que teve início ontem e vai reunir mais de 500 pilotos profissionais e amadores provenientes de mais de 30 nações e 6 continentes. O Parque de Feiras e Exposições de Grândola será o coração do evento, com uma área de cerca de 110 mil metros quadrados, integralmente dedicada ao 60 Days. O espaço irá acolher o paddock de competição, parque fechado, áreas de assistência e trabalho das equipas, zona de campismo, espaços comerciais, restauração, animação e serviço de apoio à organização e aos visitantes. O ambiente do 60 Days começa a sentir-se antes do arranque oficial da competição. A partir de ontem, o paddock instalado no Parque de Feiras e Exposições abriu aos espectadores, permitindo ao público acompanhar de perto a preparação das equipas e o ambiente que antecede os 6 dias da prova. Hoje há treinos livres entre as 9 horas e as 12 horas e as 14 horas e as 18 horas. Amanhã, sábado, 10 de outubro, há treinos entre as 9 horas e as 12 horas. Na manhã de domingo, 11 de outubro, haverá ainda um momento especialmente dedicado à representação nacional, com a possibilidade de o público conhecer os pilotos portugueses que participam nesta edição do 60 Days. A cerimónia oficial de abertura realiza-se no sábado 10 de outubro, às 17 horas em Sines, com o tradicional desfile das nações. Na segunda-feira, 12 de outubro, começa a competição. Durante 5 dias consecutivos, até sexta-feira, 16 de outubro, o Parque de Feiras e Exposições de Grândola será o ponto de partida e de regresso dos pilotos. A partida do primeiro concorrente está prevista para cerca das 8 horas. Em cada dia, os pilotos cumprem 2 voltas ao percurso, com 3 provas especiais diferentes por volta. A primeira passagem de regresso ao paddock ou ao controle horário de assistência está prevista para perto do meio-dia. À tarde, a competição volta a aproximar-se do centro da vila. A última prova especial de cada dia decorrerá junto ao paddock, com a passagem dos primeiros pilotos prevista para cerca das 15 horas, proporcionando ao público mais uma oportunidade de acompanhar a competição em Grândola. Os percursos preparados para esta edição vão explorar a diversidade do território alentejano, colocando os pilotos perante diferentes tipos de piso, desde zonas rochosas a terrenos arenosos. Depois de inspecionar os traçados, Maurício Michelus, inspetor de percursos da FIM, destacou precisamente essa característica. A variedade de terreno nesta região é inacreditável. Depois de 5 dias em Grândola, no centro da competição, o 6º e último dia do 60 Days realiza-se em Sines a 17 de outubro, com a final cross test na praia Vasco da Gama. O 60 Days será de acesso livre para o público, incluindo o paddock em Grândola, a cerimónia de abertura, as provas especiais, a final cross e as zonas de estacionamento. A 100ª edição do 60 Days FIM Enduro of Nations é organizada pela Federação Internacional de Motociclismo, pela Enjoy and Fun Events e pela Federação de Motociclismo de Portugal, com o apoio do município de Grândola. Teatro em Grândola, agora noutro lugar. Integrado nas comemorações do Dia do Concelho, sábado 10 de outubro, no Cine Granadeiro, às 21h30, há teatro com a peça Agora Noutro Lugar, com texto de Marina Antunes, interpretações de Tiago Castro e encenação de Marco Medeiros. A peça explora os efeitos invisíveis do luto e a difícil reconstrução da identidade depois da perca de um amor que se recusa a morrer. Dia Mundial da Saúde Mental. Caminhada e corrida pela saúde mental. Assinala-se amanhã, 10 de outubro, o Dia Mundial da Saúde Mental. Para assinalar a data, no domingo 11 de outubro vai haver uma caminhada e corrida pela saúde mental, uma iniciativa organizada pelo Gabinete de Psicologia do município de Grândola, em parceria com o Centro Municipal de Marcha e Corrida de Grândola e a Unidade de Cuidados na Comunidade. Este ano o tema é Experiências Vividas Ouvidas, Vozes Reais, Mudança Real. A atividade oferece opções para todos os níveis de atividade física e resistência, sendo que poderá optar por uma caminhada de 4 km ou 6 ou 7 km e ainda uma corrida de 8 a 10 km. O ponto de encontro será no Parque Desportivo Municipal às 9 horas. É uma vez cantar do ouvido. A Sala Infantil da Biblioteca Municipal de Grândola vai acolher domingo, 11 de outubro, às 11 horas, Cantar de Ouvido. O espetáculo, dinamizado por Brujunça e Tosé Bexiga, promete uma manhã repleta de contos e cantigas da tradição oral, acompanhados pelo som único da viola campaniça. A sessão é limitada a 30 crianças com idade igual ou superior a 3 anos, que deverão ser acompanhadas por um adulto. A iniciativa visa aproximar os mais novos do património imaterial e das raízes musicais da região através do dinamismo nas histórias partilhadas. Para garantir o bom funcionamento desta atividade e o respeito pelos artistas e participantes, a entrada deverá ser realizada antes do início da sessão. O Mercado Mensal de Grândola regressa em novembro. O Mercado Mensal de Outubro não se realiza excepcionalmente devido à realização da 100ª edição do 60 Days FIM Enduro, que tem o seu centro de operações no Parque de Feiras e Exposições. O Mercado Mensal em Grândola regressa a 9 de novembro. Esta foi a informação das 16 horas. Regressamos com mais informação às 19 horas. Boa tarde.
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0: Olá a todos, muito boa tarde. 4 minutos depois das 17 horas, sintoniza os 91.3 FM da Rádio Clube de Grândola e esta é a emissão de sexta-feira, 9 de outubro, do programa Discos Pedidos. Sejam então muito bem-vindos e muito bem-vindas a estas 2 horas de emissão. Discos Pedidos a fazerem-lhe companhia diariamente, segunda à sexta-feira, entre as 17 e as 19. Para pedir o disco da sua preferência, basta então marcar o 269-442-587. E vamos então dar início a esta última emissão desta semana do programa Discos Pedidos, sem antes lembrarmos aqui mais uma vez que amanhã, 10 de outubro, entre as 9h30 e as 13h30, vai haver uma dádiva de sangue na escola EB23 Dom Jorge de Lencastre, aqui em Grândola. Dê sangue e registre-se como dador de medula óssea. As condições para doar sangue é ter mais de 18 anos, menos de 70 anos, mais de 50 quilos e ser saudável. Dar sangue salva vidas é uma iniciativa da Associação Dadores de Névulos de Sangue de Grândola. E vamos então dar início a esta última emissão desta semana do programa Discos Pedidos, recebendo já a Florbela. Boa tarde, Florbela.
1: Boa tarde, Carlos.
0: Boa tarde, tudo bem?
1: Está tudo.
0: Sim, senhora. Ora, Florbela, o que é que vamos então ouvir?
1: Eu gostava de ouvir o Starlight nos 3 anos.
0: Sim.
1: Para dedicar à minha mãe, que faz anos hoje, que este dia se repita por 20 e belos anos, em companhia de toda a sua família, e para a minha sobrinha Ana Carolina, que fez anos ontem também.
0: Sim, senhor. Muitos parabéns então à mãe e à sobrinha também. É só?
1: É só.
0: Obrigado então pela tua participação. Um resto de uma boa tarde, um bom fim de semana e até segunda-feira então.
1: Boa tarde.
0: Adeus, boa tarde, obrigada, boa tarde, beijinho. Vamos chegar então com o Starlight, dia dos teus anos.

0: E vamos receber agora a Maria Delmira. Boa tarde, Maria Delmira.
1: Como estão, Carlos? Como é que vai isso?
0: Bem, tudo bem, obrigada. E você também, como é que vai por aí? Vocês, não, aliás.
1: Afiando,
0: sim, senhora. Ora, e o que é que vamos então ouvir?
1: Ouvir essa vinagre que tinha dado a ver.
0: Sim.
1: Estava com
0: Deus,
1: conheci.
0: Sim.
1: E vou até a listinha hoje aqui no bocadinho.
0: Com certeza.
1: Eu vejo aí para a rua dela. Eu estava a ouvir o programa, eu estava aqui no nosso vinagre. Se foi mais alguém que fez anos,
0: ela não. Foi uma sobrinha que fez ontem.
1: Foi. Assim é que não fez agora. Agora vejo para os familiares dela, mesmo para ela também. E vai já aqui para o meu filho. Estou muito feliz. Estou muito feliz. Estou muito feliz. Estou muito feliz. Estou muito feliz. Estou muito feliz. Estou muito feliz. Estou muito feliz. Estou Vai para a Irmã Costa Família, vai para a Julieta Rato e José Maria, vai para a Itília Camparique, o casal de Alves Valério, Inácio de Gambo e Família, as meninas de Tiara, Becas e as meninas dele, Luísa de Alva Alpreira, Maria Manuela Almeida Pinto, também o filho da família, também o Coimbra, o Dia da Joia da Casa do Salve, da família, a minha linda e os meus filhotes, mais uma vez a flor dela e a família, muito mais amante da família, a minha vida e os filhotes, a minha vida e os antigos da família, e sempre a Alvina Matheus e Lisa, a família delas, toda a minha família, a Cristina, os colegas, toda a minha linda. Sou eu, minha esposa, Deus melhor para eles, minha Deida Nunes, também melhor para ela, a Galo, a Santinha, minha mulher, a Janora, a Galo, a Linda Fontes, a Galo, Fátima da Alcaça de Sal, também com a Rápida das Melhores, Maria da Conceição, Cristina Pereira e Antônia Fundadeiro, e os Mujeres Amigas, de Força, Carolina Pereira, Indica Tia de Família, Encanto Carão e a esposa, e o casal Marinhos, mais um beijo também, meus anos, meus netinhos, e daqui um beijo em grande, e tudo bom, e da segunda-feira, boa semana a todos.
0: Muito obrigado então, Maria Delmira. Um resto então de uma boa tarde, um bom fim de semana aí também para vocês, um beijinho para si, outro para a Dulce, um abraço ao Carlos e até segunda-feira, então. Adeus, boa tarde, obrigada. Boa tarde, boa tarde. Vamos então ficar com Silvina Gamito e Natália Velez, Quando Eu Te Conheci.

0: E vamos agora dar as boas-tardes à Gregória de Alcácer do Sal. Muito boa tarde, Gregória.
1: Boa tarde, Carlos.
0: Ora, boa tarde. Bem, obrigada. E vocês também, como é que vão por aí?
1: Também estamos bem, muito obrigada. Olha, Carlos, nós vamos ouvir Eu Tive um Sonho,
0: sim,
1: um musical Primavera.
0: Sim.
1: E mesmo muito obrigada à dona Delmira por me deixar a porta aberta. As dedicatórias é para todas as pessoas que eu costumo dedicar. E para o Carlos, um beijinho, um bom fim de semana para todos nós e até segunda-feira, se Deus quiser.
0: Muito obrigada, então, a Gregória. Um resto, então, de uma boa tarde. Um beijinho, um bom fim de semana e até segunda-feira, então.
1: Obrigada, Carlos.
0: De nada. Adeus, boa tarde. Vamos chegar então com o musical Primavera, Eu Tive um Sonho.

0: E vamos agora receber o Vítor Amoroso. Boa tarde, Vítor.
1: Olá, Carlos. Boa tarde.
0: Boa tarde. Como é que vais hoje?
1: Está tudo, mais ou menos.
0: Sim, senhora. Ora, e o que é que queres ouvir, então?
1: Olha, vamos ouvir o Ilírio Nascimento. Júlia, não te esqueci.
0: Sim.
1: Vou dedicar já aí para a Dona Gregória com um beijinho para ela e bom fim de semana. E obrigado por me ter deixado a porta aberta para eu poder entrar. Vai para o amigo Abelinda Espones também com um grande abraço e também para a Dona Diolinda com um beijinho. Vai para o meu primo Alda Rodrigues e também para o meu primo Paulo Rodrigues, para os dois com rápidas melhoras e tudo bom e bom fim de semana para ambos. Vai para o Miguel da Sobreda com a Zena Aniversariante, que faça muitos pela vida fora também. Não sabe-se nada dele.
0: Espero
1: que se encontre bem. Vai também para a Floriana, Maria da Conceição, Maria da Elmira, Geraldo Valério também, António Manuel de Zimbra, Mário Monteiro, Inácio de Gâmbia, Floriana também com beijinho, e vai para o Becas, Nuno Tomás Amante, e vai para o restante auditório com um bom fim de semana, e divirtam-se e até segunda-feira, se Deus quiser, Carlos.
0: Muito obrigado então pela tua participação, Vítor. Um resto então de uma boa tarde, um bom fim de semana, um abraço e até segunda-feira então.
1: Tchau, Carlos. Boa
0: Adeus,
1: tarde.
0: Boa tarde, obrigada, boa tarde. E parabéns então ao Miguel. Vamos então ficar com Ilírio Nascimento, Júlia, eu não te esqueci.

0: Escutamos então Ilídio Nascimento, Júlia, Eu Não Te Esqueci. Foi um pedido do Vítor Amoroso. E temos agora em linha o amigo Avelino das Pontes. Boa tarde, Avelino.
1: Flávio, boa tarde, amigo Carlos.
0: Ora, boa tarde, como é que vocês vão por aí?
1: Está tudo mais calmo.
0: Sim, senhora. Ora, e o que é que vamos então ouvir?
1: O grupo Saramagos, no tema Velho Monte Alentejano, para dedicar aqui à minha Adelina, à dona Susmina e à sua filhota Leonor. O pai não tem direito a nada. À Fátima com o senhor, de Almira, um beijinho, tá ligado? E à sua vizinha Dulce, Francisca, Gregória, Granja. Ouvi há bocadinho, ouvi, soube que era a música dela, porque quando eu liguei o rádio, estava a passar a música. Oi, Lista Trindade, e Aurinda, Valério, a esposa Rosália, Maria Adela Botelho, António Candeias, Isabel Sobral, ao esposo Floriana, Vitória Amoroso, ao primo Helder. Obrigado, Vico, por me deixar para trabalho, a Zé Marcolino Hortense, ao adesivo do Farolhão, Inácio de Gamba, Sara, irmãos de Vendas Novas, amigo Nuno Bonito de Estudo, Nuno Mazamano. Do canal Caveira, à minha prima Natizada no Torrão, as nossas primas, Lisete, beijinho Lisete, tudo bom para ti, a Lucidade também para ti, beijinho, Eugênia também. Garândola, a Irmelinda Costa, meu esposo, ao Olinda e seus filhos, à Ivone de Grama, aos familiares das pessoas que dediquei, à RTG, ao Carlos Campos, um bom fim de semana para todos, aqui desejo, saúde da boa, aqui desejo, e até segunda, se Deus quiser.
0: Muito obrigado então, amiga Avelino. Um resto então de uma boa tarde, um bom fim de semana aí para vocês, um beijinho à Diolinda, um abraço para si e até segunda-feira então.
1: Não, alguém fez as sobrinhas?
0: Fez a mãe da Flor Bela e uma sobrinha que fez ontem, acho.
1: Olhos, parabéns para essa gente toda. Olha, parabéns também para um primo meu ali do Bar da Quintinha, à vizinha da Fátima, uhum. Meu primo Luís Carvalho.
0: Parabéns, e é tudo. Então, ao parente.
1: Ok, parabéns.
0: Obrigado então, Avelino. O resto então de uma boa tarde. Até segunda-feira então.
1: Boa tarde.
0: Boa tarde. Adeus, boa tarde. Vamos então ficar com o grupo coral e instrumental Os Saramagos, Velho Monte Alentejano.

Estivemos então com o grupo coral e instrumental Os Saramagos, Velho Monte Alentejano. Foi um pedido do amigo Avelino das Pontes.

0: E temos agora em linha o amigo Becas. Boa tarde, sou o Becas.
1: Boa tarde, amigo Carlos, está bom?
0: Bem, obrigado. E como é que você vai hoje?
1: Olha, vou aqui indo. Bem, graças a Deus, sou Carlos.
0: Sim, senhora, folga saber.
1: Oh, obrigado. E você também está rígido e valente.
0: Ai, tudo andando, sim, senhora.
1: Isso é que quer, espetáculo. Agora vou-lhe dizer uma coisa.
0: Diga.
1: Você, quando eu digo que o Avelino não é meu amigo, você não acredita. Mas agora teve a prova, está a ver? É que ele não indicou para mim. Está a perceber?
0: Está a ver.
1: Você tem que estar atento. Eu estou cá desse lado e estou atento a tudo. Quando eu digo que ele não é meu amigo, agora está aí a prova, está a ver?
0: Pois, não sabia desse pormenor, não reparei nesse pormenor.
1: Não, mas você tem que estar atento, está a perceber?
0: Por isso, atento a tudo.
1: Por isso está tudo, já está tudo, já acabou no fim. Ai, Natizalda, se ela tiver ouvido, deve estar apertada a rir. Ai, temos que ir brincando aqui com isto.
0: É mesmo.
1: Ora bem, a história ainda ontem, quer dizer, hoje, foi aqui um zinho nosso, com 88, partiu, chegou a hora dele, é assim a vida. Pronto.
0: Pois.
1: Estive ontem à noite, de tempo tão cedo, vamos voltar às 5 da manhã. Eu é sei como é que o esqueleto estava. Mas pronto, já está orientado. O Cosmo não podia estar cá no velório, né?
0: Exato.
1: Ontem à noite. Exato, é assim a vida. Ora bem, Céline Dion, como é que é o tema?
0: O tema chama-se My Heart Will Go On.
1: My Heart is the Will Go On.
0: Está bem.
1: Está quase lá.
0: É.
1: Ficou quase. E vou dedicar, parabéns já para quem fez anos, que ainda escrevi, mas foi. O Miguelito fez para aí anos, não foi?
0: Pois, mas não se sabe nada dele.
1: Pois, não se sabe nada dele. E foi a Flor Bela.
0: A mãe da Flor Bela.
1: Mãe da Flor Bela, exatamente. Parabéns para ela. E vamos dedicar a música.

0: música à Diolinda, pode ser para o marido dela. Para a Chica, para a Delvira, para a Gregória, para o Vítor, para o Nuno, João Maria, Julieta. Tem tanta gente. O Valério também não tem dito nada, pô, não?
1: Ligou ontem.
0: Ah, ligou? Não ouvi, andava para aqui, se calhar não ouvi. Marcolino, Maria Hortense, já disse a Gregório, já disse o Alonso, sim. Dona Antónia, a Maria Júlia, o Paulinho, olha, pois não acabei por não ligar. Pois... Ah, é mentira, liguei, só que o número disto não estava atribuído, não sei, o de casa. E então não sei. E então, Sr. Carlos, também um abraço para si, tudo a correr bem, um ótimo fim de semana e até segunda, se Deus quiser.
2: Muito obrigado então pela tua participação, Becas. Um resto então de uma boa tarde, um bom fim de semana, beijinho às meninas, um abraço para ti e até segunda-feira então.
0: Até segunda, obrigado. Olha,
2: diz.
0: O jogo ao Braga, eu sou do Braga deste canino. Eu sou do Braga deste canino.
2: Está bem. Então vá. Abraço e até segunda-feira então.
0: Adeus,
2: boa tarde. Tchau. Vamos chegar então com Céline Dion, My Heart Will Go On.

0: Estivemos então com Céline Dion e recordar aqui este My Heart Will Go On, um pedido do Becas. E vamos já receber agora o amigo Inácio da Gâmbia. Boa tarde, Inácio.
1: Boa tarde, amigo Carlos.
0: Ora, como é que você vai por aí hoje?
1: Olha, vamos indo com a graça de Deus, vamos andar.
0: Sim, senhora.
1: Olha, amigo Carlos, gostava de ouvir aí Leandro, meu coração está de luto.
0: Sim, senhora.
1: Olha, posso fazer aqui a música?
0: Com certeza, aí? Faça favor.
1: Então faz aí para o amigo Carlos e para toda a sua família. Depois vai para a Sara, aqui de Bandas Novas. E para os irmãos, um grande beijinho para a Sara e um grande abraço para os irmãos, porque eles amanhã vêm visitar, se Deus quiser. E vai também para Dona Maria Hortência e Marcolino e família, Dona Maria Belmiro e família, Dona Maria da Conceição e família, Dona Fátima de Alcácer de Sal e família, Dona Irmina Costa e família, Dona Gregória de Alcácer de Sal e família, e Dona Floriana e família, e Dona Silvina Pereira e família. Agora vai para o nome do canal de Caveira e família, para o amigo Becas e família, amiga Avelino, um grande abraço para este grande amigo, e vai para a esposa dele também, Dona Diolinda, presidente do Farguém e família, amiga Avelino Chinho e família, Geraldo Valério e família, um grande abraço também para este grande amigo, para o amigo Miguel Vitor Amoros e família, Miguel da Sobrinha e família, e para o amigo Justinho e família, para as minhas filhas e enteado, um grande beijinho para quem estiver no escuto e até amanhã, se Deus quiser. E vai daqui um grande beijinho para o céu, para a Ana, que Deus a tenha em bom lugar e em paz. E até para a semana, se Deus quiser, com um grande abraço e para o amigo Carlos, e um bom fim de semana para todos, com muita saúde para todos. Até
0: a segunda-feira.
1: Até segunda-feira.
0: Muito obrigado então pela sua participação, amigo Inácio. Um resto então de uma boa tarde, um bom fim de semana, um abraço e até segunda-feira então.
1: Até segunda-feira.
0: Adeus, boa tarde, obrigada, boa tarde. Vamos chegar então com Leandro. Meu coração está de luto.

Escutamos então o Leandro, o meu coração está de luto. Foi um pedido do nosso ouvinte, o amigo Inácio da Gâmbia. São agora 17 horas e 50 minutos. A nossa linha encontra-se disponível. Pode-nos então ligar através do 269-442-587 e pedir então o disco da sua preferência. Nós ficamos então a aguardar a sua participação. Não deixe então de participar.

como não temos ninguém em linha e o tempo já é curto, vamos então terminar esta primeira hora do programa Discos Pedidos com os Broa de Mel, o fim de uma vida a dois.

E foi então com os Brodo Mel, o fim de uma vida a dois, que fechamos então esta primeira hora do programa Discos Pedidos de sexta-feira, 9 de outubro. Fica então com o sinal horário das 18 horas e os comerciais. Eu volto logo a seguir para a segunda hora. Fica então por aí. Até já.

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Renovados votos de muito boa tarde, passo agora 4 minutos das 18 horas, continua na sintonia dos 91.3 FM da Rádio Clube de Grândola e nós estamos de volta para a segunda e última hora do programa Discos Pedidos, de sexta-feira, 9 de outubro. Sejam então muito bem-vindos e muito bem-vindas a esta última hora de emissão. Como já sabe, Discos Pedidos fazem-lhe companhia diariamente, segunda a sexta-feira, entre as 17 e as 19. Para pedir o disco da sua preferência, basta então marcar o 269-442-587. Deixar aqui então o convite que tenho vindo a fazer. Amanhã, dia 10 de outubro, entre as 9h30 e as 13h30, vai haver uma dádiva de sangue na Escola EB23 Dom Jorge de Lencastre, aqui em Grândola. Dê sangue e registre-se como dador de medula óssea. As condições para doar sangue é ter mais de 18 anos e menos de 70 anos, mais de 50 quilos e ser saudável. Dar sangue salva vidas. É uma iniciativa da Associação de Dadores Benévolos de Sangue de Grândola. Disseram ainda que a nossa linha encontra-se então disponível, basta então marcar o 269-442-587 e pedir então o disco da sua preferência. Nós ficamos então a aguardar a sua participação. Não deixe então de participar.

0: E vamos dar as boas-tardes agora à Silvina Pereira. Boa tarde, Silvina.
1: Ora, muito boa tarde, amigo Carlos. Eu sei como é que está hoje.
0: Bem, obrigada. E você também, como é que vai por aí?
1: Vou indo, mais ou menos.
0: Sim, senhora.
1: Olha, amigo
0: sim,
1: Carlos, senhora. Quero ouvir aí o António Guilherme na minha aldeia esquecida.
0: Sim, senhora.
1: E é para dedicar, vamos lá ver se eu hoje não me atrapalho. Ontem estava muito atrapalhada, estava aqui o meu neto e eu tinha que dar também atenção a ele. Então atrapalhei-me.
0: Uhum.
1: Olha, para dedicar ao Nuno Tomás Amante, à minha amiga Orlinda, à Erlinda Costa, ao Arthur Machado, à minha grande amiga Manuela Dalí de Pico, não podia faltar, à minha amiga também, minha comadre Ivone, as melhores dela, que ela tem uma participação grande, e é para dedicar ao Abelino das Pontes, à Gregória de Alcácer do Sale, à Fátima de Alcácer do Sale, ao Sr. Arlindo Chaguinho, à Maria Hortense, ao Sr. Inácio de Gâmbia, ao Sr. Mário Montes, à minha prima Margarida, mais o marido, à Maria de Almira, e ao António Serrão, mais a esposa, e se calhar chega a minha amiga da Alcácer. Esquece-me sempre o nome dela.
0: A Gregória?
1: Não, da Alcácer de Setúbal.
0: Floriana.
1: Floriana. Uhum. Floriana. Minha amiga também é Floriana, também um grande beijinho para ela. E um beijinho para todos. E um abraço. E tudo bom fora na vida, que é o que eu desejo. E para mim também. E para si também, não podia faltar. Tudo corra bem. Um grande beijo, um grande abraço. E até a segunda-feira e um bom fim de semana.
0: Muito obrigado então, Silvina. Um resto então de uma boa tarde. Um bom fim de semana aí também para si. Um beijinho e até segunda-feira então.
1: Até segunda, adeus.
0: Boa tarde, obrigada, boa tarde. Vamos chegar então com o António Guilherme, Minha Aldeia Esquecida.

0: E temos agora em linha a Itelvina Mateus. Boa tarde, Itelvina.
1: Olá, senhor Carlos.
0: Boa
1: como é que
0: tarde.
1: Está?
0: Vai, tudo bem. Obrigada. E você também. Vocês, aliás.
1: Também está tudo bem, graças
0: como
1: a
0: é
1: Deus.
0: Como é que... Sim, senhora.
1: Ora... Era para ouvir o Marante, uma flor para ti.
0: Sim, senhora.
1: E é para dedicarem à mãe da Flor Bela, uhum. E acho que é uma sobrinha.
0: É, é que fez anos ontem, sim.
1: Com parabéns para elas e beijinhos para elas. E é também para a Flor Bela, para o marido da Flor Bela. E pronto. E é para a minha filha, para o meu gerro. E chega.
0: Sim,
1: até amanhã, se vocês quiserem. Até amanhã, não, até
0: não,
1: segunda.
0: Não, até segunda, exatamente.
1: Até segunda. Um bom fim de semana para todos. Para ti também.
0: Obrigado, então. Um resto, então, de uma boa tarde também aí para vocês. Um bom fim de semana, um beijinho. E até
1: beijinho.
0: Segunda-feira, então.
1: Até segunda, adeus.
0: Adeus, adeus, adeus. Boa tarde. Vamos chegar, então, com o Marante. Uma flor para ti.

Estivemos então com o Amarante, uma flor para ti. Foi um pedido da Itelvina Mateus. 18 horas e 18 minutos, a nossa linha encontra-se então disponível. Se nos quiser ligar, pode então fazê-lo através do 269-442-587 e pedir então o disco da sua preferência. Nós ficamos então a aguardar a sua participação. Não deixe então de participar.

0: E vamos dar agora as boas-tardes ao António Serrão. Boa tarde, António.
1: Boa tarde, Carlos.
0: Boa tarde, está tudo bem?
1: Melhor que se pode.
0: Sim, senhora. Olha, e o que é que o meu amigo quer ouvir?
1: António Sobrino.
0: Vai ser o Abraço a Setúbal, pode ser?
1: É, tudo bom.
0: Sim, senhora.
1: Ora, para a minha Felizmina, para a minha Libertina, para a Francisca, para a Divina Pereira, para a Olinda, para a Maria de Almira, para o Mendo Tigrinha, para o Barrigas, para a Fatinha, para o marido, para os filhos, para a mãe, e está tudo. Obrigado.
0: Obrigado então, António. Um resto, António, uma boa tarde, um bom fim de semana, um abraço e até segunda-feira então. Vamos ficar então com António Severino. Abraço a Setúbal.

Estivemos então com o António Severino, abraço a Setúbal, foi um pedido do António Serrão. 18 horas e 24 minutos, a nossa linha encontra-se então disponível, se nos quiser ligar pode então fazê-lo através do 269-442-587 e pedir então o disco da sua preferência. Nós ficamos então a aguardar a sua participação. Não deixe então de participar.

0: E vamos interromper aqui o Elvio Santiago, porque temos agora em linha o nosso ouvinte, o Armindo da Figueirinha. Muito boa tarde, Armindo.
1: Muito boa tarde.
0: Ora, boa tarde. Como é que vocês vão por aí?
1: Está tudo bem. Estava aqui um bocado mal, como o meu pai faleceu. Ah. Por causa disso que ainda tenho pedido.
0: Ora, bolas, isso é que é pior.
1: Mas pronto, isto já passou uns meses.
0: Sim, senhora. Olha, o que é assim, que o Armindo quer ouvir?
1: Vamos ouvir o Maria Albertina.
0: O conjunto de Maria
1: Albertina. O Imigrante.
0: Sim, senhora. E é para dedicar?
1: É para dedicar aqui à minha família, o António Serrão e à família dele. E uma esposa que eu gosto, mas pronto, não posso dizer quem é.
0: Sim, senhora. Sim, senhor.
1: Pronto.
0: E é só?
1: É só, sim.
0: Obrigado, então, pela sua participação, Armindo. Um resto, então, de uma boa tarde, um bom fim de semana. Um abraço e até uma próxima.
1: Um abraço para ti também. Até
0: adeus, adeus, adeus, adeus.
1: Tchauzinho.
0: Vamos chegar, então, com o conjunto de Maria Albertina, o Imigrante.

Estivemos então com um conjunto Maria Albertina, com o imigrante, foi um pedido do Armindo da Figueirinha. São agora 18 horas e 33 minutos. A nossa linha encontra-se então disponível. Se nos quiser ligar, ainda pode fazê-lo através do 269-442-587 e pedir então o disco da sua preferência. Nós ficamos então a aguardar a sua participação. Não deixe então de participar.

Escutámos então o Elvio Santiago, Ficou Combinado. São agora 18 horas e 39 minutos. A nossa linha encontra-se então disponível. Se nos quiser ligar, ainda pode fazê-lo através do 269-442-587 e pedir então o disco da sua preferência. Nós ficamos então a aguardar a sua participação. Não deixe então de participar.

Estivemos então com o Luís Manuel, sexta-feira à noite. Foi um pedido, não foi um pedido de ninguém, foi uma sugestão minha, porque não tínhamos ninguém em linha. São agora 18 horas e 44 minutos. A nossa linha encontra-se então disponível. Basta então marcar o 269-442-587 e pedir então o disco da sua preferência. Nós ficamos então a aguardar a sua participação. Não deixe então de participar.

foi entre o Gilberto Amaral. Boa viagem. São agora 18 horas e 50 minutos. Como não temos ninguém em linha, vamos então dar por terminada esta emissão de sexta-feira, 9 de outubro, do programa Discos Pedidos. Resta-me agradecer-lhe terem estado desse lado, desejar a continuação de uma boa tarde, um bom fim de semana e marcar encontro consigo na próxima segunda-feira, a partir das 17 horas. Boa tarde e bom fim de semana.

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0: 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São 19 horas.
1: Boa tarde. Informação das 19 horas. Grândola recebe o arranque competitivo da 100ª edição do 60 Days FIM Enduro of Nations. Grândola vai estar no centro do motociclismo mundial ou acolher o quartel-general da 100ª edição do 60 Days FIM Enduro of Nations, uma das mais antigas e prestigiadas competições de motociclismo todo o terreno do mundo. A prova decorre entre 12 e 17 de outubro, com um programa de pré-evento que teve início ontem e vai reunir mais de 500 pilotos profissionais e amadores provenientes de mais de 30 nações e 6 continentes. O Parque de Feiras e Exposições de Grândola será o coração do evento, com uma área de cerca de 110 mil metros quadrados, integralmente dedicada ao 60 Days. O espaço irá acolher o paddock de competição, parque fechado, áreas de assistência e trabalho das equipas, zona de campismo, espaços comerciais, restauração, animação e serviço de apoio à organização e aos visitantes. O ambiente do 60 Days começa a sentir-se antes do arranque oficial da competição. A partir de ontem, o paddock instalado no Parque de Feiras e Exposições abriu aos espectadores, permitindo ao público acompanhar de perto a preparação das equipas e o ambiente que antecede os 6 dias da prova. Hoje há treinos livres entre as 9 horas e as 12 horas e as 14 horas e as 18 horas. Amanhã, sábado, 10 de outubro, há treinos entre as 9 horas e as 12 horas. Na manhã de domingo, 11 de outubro, haverá ainda um momento especialmente dedicado à representação nacional, com a possibilidade de o público conhecer os pilotos portugueses que participam nesta edição do 60 Days. A cerimónia oficial de abertura realiza-se no sábado 10 de outubro, às 17 horas em Sines, com o tradicional desfile das nações. Na segunda-feira, 12 de outubro, começa a competição durante 5 dias consecutivos, até sexta-feira, 16 de outubro. O Parque de Feiras e Exposições de Grândola será o ponto de partida e de regresso dos pilotos. A partida do primeiro concorrente está prevista para cerca das 8 horas. Em cada dia, os pilotos cumprem 2 voltas ao percurso, com 3 provas especiais diferentes por volta. A primeira passagem de regresso ao paddock ou ao controle horário de assistência está prevista para perto do meio-dia. À tarde, a competição volta a aproximar-se do centro da vila. A última prova especial de cada dia decorrerá junto ao paddock, com a passagem dos primeiros pilotos prevista para cerca das 15 horas, proporcionando ao público mais uma oportunidade de acompanhar a competição em Grândola. Os percursos preparados para esta edição vão explorar a diversidade do território alentejano, colocando os pilotos perante diferentes tipos de piso, desde zonas rochosas a terrenos arenosos. Depois de inspecionar os traçados, Maurício Michelus, inspetor de percursos da FIM, destacou precisamente essa característica. A variedade de terreno nesta região é inacreditável. Depois de 5 dias em Grândola, no centro da competição, o 6º e último dia do 60 Days realiza-se em Sines, a 17 de outubro, com a final cross test na praia Vasco da Gama. O 60 Days será de acesso livre para o público, incluindo o paddock em Grândola, a cerimónia de abertura, as provas especiais, a final cross e as zonas de estacionamento. A 100ª edição do 60 Days FIM Enduro of Nations é organizada pela Federação Internacional de Motociclismo, pela Enjoy and Fun Events e pela Federação de Motociclismo de Portugal, com o apoio do município de Grândola. Teatro em Grândola, agora noutro lugar. Integrado nas comemorações do Dia do Concelho, sábado 10 de outubro, no Cine Granadeiro, às 21h30, há teatro com a peça Agora Noutro Lugar, com texto de Marina Antunes, interpretações de Tiago Castro e encenação de Marco Medeiros. A peça explora os efeitos invisíveis do luto e a difícil reconstrução da identidade depois da perca de um amor que se recusa a morrer. Dia Mundial da Saúde Mental. Caminhada e corrida pela saúde mental. Assinala-se amanhã, 10 de outubro, o Dia Mundial da Saúde Mental. Para assinalar a data, no domingo, 11 de outubro, vai haver uma caminhada e corrida pela saúde mental, uma iniciativa organizada pelo Gabinete de Psicologia do município de Grândola, em parceria com o Centro Municipal de Marcha e Corrida de Grândola e a Unidade de Cuidados na Comunidade. Este ano o tema é Experiências Vividas Ouvidas, Vozes Reais, Mudança Real. A atividade oferece opções para todos os níveis de atividade física e resistência, sendo que poderá optar por uma caminhada de 4 km ou 6 ou 7 km e ainda uma corrida de 8 a 10 km. O ponto de encontro será no Parque Desportivo Municipal às 9 horas. É uma vez cantar de ouvido. A Sala Infantil da Biblioteca Municipal de Grândola vai acolher domingo, 11 de outubro, às 11 horas, Cantar de Ouvido. O espetáculo, dinamizado por Brujunça e Tosé Bexiga, promete uma manhã repleta de contos e cantigas da tradição oral, acompanhados pelo som único da viola campaniça. A sessão é limitada a 30 crianças, com idade igual ou superior a 3 anos, que deverão ser acompanhadas por um adulto. A iniciativa visa aproximar os mais novos do património imaterial e das raízes musicais da região, através do dinamismo nas histórias partilhadas. Para garantir o bom funcionamento desta atividade e o respeito pelos artistas e participantes, a entrada deverá ser realizada antes do início da sessão. Mercado Mensal de Grândola regressa em novembro. O Mercado Mensal de Outubro não se realiza excepcionalmente devido à realização da 100ª edição do 60 Days FIM Enduro, que tem o seu centro de operações no Parque de Feiras e Exposições. O Mercado Mensal em Grândola regressa a 9 de novembro. Esta foi a informação das 19 horas. Boa tarde e até amanhã.
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Fantástico. Fantástico, obrigado.

0: pouco que me resta, muito mais do que continuar a beliscar-me a ver se isto não é um sonho, continuar a pensar que vocês estão aí porque quiseram vir, porque gostam das músicas, e nós temos isso para dar, música, algumas delas, sim. Portanto, muito obrigado por terem vindo, muito obrigado por terem enchido este estádio, o primeiro estádio dos Chutes e Pontapés, o estádio do Restelo. Muito obrigado, pessoal.
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0: 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São 20 horas.
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São 21 horas. 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

0: 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São 22 horas.
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0: 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São 23 horas.
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0: 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São 0 horas.
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1: Mãe, tenho uma coisa para te dizer.
2: Diz lá, minha filha.
1: Olha, sabes, já não sou virgem.
2: O quê? Ai, não me digas. Como é que foi isso?
1: Ai, não foi fácil, mas com a ajuda de três amigas conseguimos segurá-lo.
3: Ai, ai, se continuo sem emprego, não sei onde é que isto vai parar.
1: Tem calma, homem. O primeiro-ministro quer baixar a taxa de desemprego.
3: Ai, quer? Não sei como.
2: Ele que venha ter comigo.
1: Contigo? Mas porquê, meu filho?
2: Porque a mãe costuma dizer que eu dou muito trabalho. Ora, se eu dou muito trabalho é porque estou a contribuir para baixar a taxa de desemprego, não é verdade?